A Misumi ali tá dando gargalhada. Ô, Misumi, seriedade. Vamos lá, vamos trabalhar. Voltamos então com mais alegria nessa manhã ensolarada na capital da terra do doce de feijão, do pão melão, do cabrito enrolado no cipó de ameixeira e de tantas outras delícias. Tem coisa boa nessa terra, hein, Misumi? Tá batendo uma fome agora. Saindo daqui, vamos pra padaria encher o bucho, tá legal? E aí, foi gostoso ouvir tranquilo? Foi, né? Sempre é bom. Mr. Marine sempre é bola dentro. É coisa de louco mesmo. Tem um groove todo seu, né? Impressionante. Não sei se vocês sabem, mas Marine já produziu artistas de peso da música japonesa. Gente como DJ Yoshida, Koriyama Bambus, Little Togo e por aí vai, né? São 47 anos de carreira abarrotada de sucessos. Então, pra celebrar tantos anos de conquistas e dores na lombar, vamos com mais uma de Castro Marine, o sal do Pedro Sá.

Respiração. Tem que esticar. Tem que encaixar. Um, dois e três. É sem parar. Tem que correr. Tem que suar. Musculação.